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Gente, o MC Kevinho passou mal durante a apresentação de um show em Portugal. Daqui a pouquinho eu vou contar pra vocês.

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volta com o nosso Toca Aí. O que tá acontecendo com os brasileiros, gente? Toda hora tá um negócio, um chororô. MC Kevin passou mal durante um show em Portugal e foi levado pro hospital e tudo mais. Precisou ser atendido, foi interrompido, inclusive, o show lá em Portugal e foi levado para o hospital. Algumas pessoas dizem que pode ser a temperatura do local. Igual a gente falou agora do Escobar, lembra? Agora. Falamos essa semana, né? Pois é. E aí, informaram que estavam pegando sol ali, né? Depois pegou piscina. E aí, o verão europeu teve início aí no domingo passado. E a gente sabe que as temperaturas são altas, né? E tudo mais ali no continente. E ele, inclusive, acabou passando mal. Tá tudo certo. A equipe, inclusive, do MC Kevin falou que tá tudo bem, tá tudo certo. Mas que foi um susto, né? Ah, se foi. Claro que foi. Que isso. Bora de música.

Ponte, onde você estiver, pra ficar perto de você na melhor programação nesse final de semana maravilhoso, nesse sabadão. Vamos falar da Larissa Manoela? Ela, inclusive, rebate alguns rumores sobre uma possível gravidez. Será, gente? Será que não tem neném aí? Já, eu vou te contar, peraí.

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Mas eu não tô. Ela falou, não tenho barriga negativa. Aos 25 anos de idade, ela demonstrou um incômodo nesses comentários frequentes, né? Associando a aparência física dela com gestação. E ela tá muito da linda, gente. Vou te falar, mulher bonita é essa. Publicação, inclusive, ela fez uma publicação no perfil dela do X, né? O antigo Twitter. É, e falou, gente, eu tenho uma barriguinha sim. Eu não. Vamos normalizar isso, né? Que eu não tenho barriga negativa e nem tenho intenção de ter. E é isso. Achei muito legal, inclusive, a franqueza dela em vir aqui pra poder falar sobre isso. A mulherada sofre, né, uma pressão estética, assim, em cima, pra poder fazer acontecer, sei que lá, não é? Pois é, que loucura é essa? Tá tudo certo, gente. Vamos viver a vida, né? Bora de música.

0: diferenciada.
1: Essa é diferenciada, né?
0: Que isso,
1: ela
0: bebê?
1: É diferenciada. Que isso, vida?
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Rádio Conte, onde você estiver nesse sabadão maravilhoso. Pra ficar cada vez mais perto de você, vamos falar da Nani People. Ela fala da última temporada do Vai Que Cola e adianta, inclusive, que tem detalhes de novas, né, nessa peça, de nova peça. Daqui a pouquinho eu vou contar pra você. Pera

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volta com o nosso Toca Aí, Nani Pipo. Eu amo ela, acho maravilhosa. Ela tá confirmada, tá? Na temporada final do humorístico Vai Que Cola, do Multishow. Pois é. A atriz comentou a expectativa pro encerramento do programa. Além disso, adiantou detalhes do novo espetáculo intitulado Segunda Chance. A artista vai voltar a interpretar a personagem Agnes Yolanda na próxima temporada da atração, que caminha para sua despedida. Segundo ela, essa fase será ainda mais especial, muito mais saboroso e tá muito feliz. Ó, agora eu vou falar um negócio pra você, produção. Não consigo falar do Vai Que Cola sem pensar no Paulo Gustavo. Depois que o Paulo Gustavo não tá mais no Vai Que Cola, parece que não é a mesma coisa, né, gente? Não é a mesma coisa. Vamos ver, é isso. Roda de música.

0: 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Vamos falar da TV? Gente, o programa Eita Lucas demorou um tempão pra ser estreado no SBT. Teve até murmurinhos, mas parece que esse programa tá fazendo maior sucesso. Daqui a pouquinho eu vou te contar, peraí.
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0: De volta com o nosso Toca Aí nesse sabadão, em clima de Copa do Mundo. Eita, Lucas! Impulsiona o SBT e crava, sim, a vice-liderança de 1,8 milhões de espectadores por minuto. O programa tá fazendo um sucesso danado em clima de Copa do Mundo. Alcançou a vice-liderança absoluta em 8 estados. E tá muito feliz, inclusive, o Lucas, né? Que falando, né, sobre essa nova liderança, essa nova fase da vida dele ali. Ele voltou, inclusive, a unir emoção e o bom humor para contar histórias de superação da Larissa Gonçalves, inclusive, né? Contou agora recentemente de superação que ela encontrou no próprio negócio, uma forma de garantir o sustento dos filhos e tudo mais. Então, esse programa vem para poder realmente contar a história do povo, né? Isso eu acho que é isso que deixa mais legal esse programa. E, claro, a apresentação do Lucas, que fica mais gostoso ainda. Muito legal, ele é muito legal, né? Bora de música, vem!
1: Vamos relembrar!

Rádio Conte, onde você estiver nesse sabadão pra finalizar essa edição do nosso Toca Aí. Amanhã é domingo, hein? Tô de folga. Nem fala comigo, mentira. Fala comigo lá no Instagram que eu tô lá, tá? @cleitecoelho.voz. Grande beijo. Te encontro por aí. Tchau.

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Essa aqui tem que estar preparado pra sofrer, hein? Quem sabe, solta a voz, canta com a gente assim, ó.

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0: meia-noite e 1.
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0: Meia-noite 19.
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0: Meia-noite 20.

0: 18:45.
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0: Meia-noite 46.

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0: 93.
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1: 1 e 5.

0: 1h32.
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0: 1h33.

0: 1:58.
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0: 1:58.

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2: Bora. Junto com os amigos, essa é uma homenagem pra chuva. O bem mais sagrado que Deus deixou pra gente, né?
3: Nossa, aí é uma homenagem bem feita, hein?
2: Olha uma história caipira, ó.

0: 2h24.
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0: Duas e 24.
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1: 2:48.
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1: 2:49.

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1: 13:10.
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1: 3:11.
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2: 3h31.
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1: 3:33.

0: meus fãs pra caralho.
1: Não vou dar conta de terminar o DVD.
0: Porra, que alegria.
1: Eu não vou dar conta de terminar esse DVD, como é que faz?
0: Não, mas não vem pra atrapalhar, não, mano.
2: Deus abençoe muito vocês, velho. Muito, muito, muito.
1: Cara, esses caras aqui são fodas na vida de Diego Vitor Hugo. É sem palavras pra esquecer. Aí. Nós merecemos e o Berlândia também merece.
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4: 4 horas.
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4: 4 horas.

0: Faz barulho, Rayane e Rafaela Brasil!
1: Ali te ama, viu?
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0: 4h20.
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0: 4h21.

0: 4h42. 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

0: 4,59.
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1: Cinco horas.

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3: Bom dia. No ar, o programa A Hora do Peão, com o seu amigo de seu Carlos, até às 8 horas. Eu te faço companhia com muita moda boa. Bom dia, compadre, bom dia, comadre. Você aí tá tirando leite aí, mais fazer um cafezinho quentinho. Bom dia, tá trabalhando, tá no seu carro aí, tá? Os meus amigos motoristas de Uber, taxista, enfim, todos trabalhando aí. Nosso muito obrigado pela sintonia. 5 horas e 1 minutinho, começando o programa A Hora do Peão pela sua Rádio Conte, onde você estiver. Um bom dia especial também para você que está aí deitadinho na sua cama, no conforto do celular, né? Ouvindo a gente, muito obrigado pela sua sintonia. 5 horas e 1, já começando com Ataíde Alexandre Laço Aberto. Na sequência vem Chidãozinho Chororó, Frio da Solidão, e eu volto daqui a pouquinho com muito mais para você. Bom dia! Programa Hora do Peão, pela sua Rádio Conte, 5 horas e 2 minutinhos, bom dia.
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2: Bom dia, bom dia, bom dia. Opa, agora ficou alto o microfone, né? Bom dia. Meu amigo Rodrigo já entrou aqui no WhatsApp, já. Vamos soltar aqui, né? Já um bom dia, meu amigo Rodrigo, ligadinho com a gente. Alô, Rodrigo. Obrigado pela sintonia, que mora aqui próximo ao 6 de agosto. Bom dia, bom dia. Obrigado pela sua sintonia. É o programa Hora do Peão, na companhia do seu amigo Dirceu Carlos. Te faz companhia até as 8 horas neste domingão maravilhoso. Bom dia. Chama lá um bom dia para Dona Maria, minha vizinha. Alô, Dona Maria. Ela que é ali, né, mora ali perto de casa, ali, a Dona Maria, esposa do Valdeci. Bom dia, obrigado pela sintonia. Bom dia, Dona Maria. Tudo bem com a senhora? Bom dia, valeu pela sintonia, viu? Mandar um bom dia para meu amigo Cido Tropeiro, também ligadinho. Alô, Cido Tropeiro, bom dia. Alô, Cissão, também ligadinho com a gente, valeu pela sintonia. Chega moda bonita, moda bruta. Chega sucesso bonito para você com Divino e Donizete, Carro de Boi. E na sequência, Zezé de Camargo Luciano, Vem Cuidar de Mim. E eu volto daqui a pouquinho. 5 horas e 11 minutinhos. Bom dia, bom dia, bom dia.

0: Bom dia, bom dia, bom dia! Bom dia, meu amigo Clóvis Rodrigues, né? Ligou, mandou mensagem aqui. Vamos pôr o áudio no ar aqui, ver, pediu música legal aqui. Meu amigo Clóvis Rodrigues, bom dia, obrigado pela sintonia. Opa, microfonia de novo. Eita, vamos aprender. O Dilan aprende, o Dilan aprende, tá novo ainda. Fala comigo, meu amigo Clóvis Rodrigues, ligadinho com a gente. Bom dia, bom dia, bom dia. Fala comigo.
1: Bom dia, Dirceu Carlos. Se eu tocar a música Entre o Espinho e a Flor, com a dupla Paulo e Eduardo. Bom dia, o Rodrigo, na Rua Amazonas, Dona Célia, na Avenida Bahia. Seu Bené, lá no Pindaituba. E a todos que estão ouvindo o programa, uma ótima manhã de domingo a todos.
0: Falou, meu amigo, obrigado pela sintonia, o meu amigo Clóvis Rodrigues ligadinho com a gente. Não sei se é essa aqui, tá, Clóvis? Eu achei aqui, ó, Espinho e a Flor com o Dudu da Viola e Rogério. Não sei se é essa aqui, mas vou mandar pra vocês, se não for, vou caçar outra aqui, beleza? Bom dia, obrigado pela sintonia, 5 horas e 22 minutinhos, eu vou e volto rapidinho. Abaixa a agulha que a moda é boa!

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2: Bom dia, tô de volta, 5 horas e 26 minutos, 5h26 é o programa Hora do Peão, na companhia do seu amigo, do seu Carlos, até as 8, eu te faço companhia com muita moda boa. Chega mais moda bruta pra você, Cotião, Carreiro e Pardinho, A Vaca Foi Pro Brejo. Na sequência tem Sérgio Reis, Serafim e Seus Filhos, e eu volto daqui a pouquinho, rapidinho, é curtir igual coice de porco, hein? Rapidinho, tô de volta com muito mais pra você. Você participa pelo WhatsApp aqui pra mandar sua mensagem, pede sua música, pede seu modão, que com certeza vamos tocar pra você. Bom dia, tá levantando agora? Dá aquela despreguiçada com o radinho ligado, valeu pela sintonia. Você que tá ouvindo aí no aplicativo, nos quatro cantos do planeta, muito obrigado pela sua sintonia. Vamos de moda? Tião Carreiro e Pardinho, A Vaca Já Foi Pro Brejo, abaixa a agulha que a moda é boa.

Bom dia, bom dia, bom dia! Tô de volta às 5 horas e 34 minutinhos, 5 e 34, bom dia! E porque a moda não para, continua! Chega a moda bonita pra você com Milionários é Rico, lembranças, na sequência tem Sula Miranda, Caminhoneiro do Amor, e eu volto daqui a pouquinho com muito mais pra você! Bom dia, bom dia, bom dia! 5 e 34, abaixa a agulha que a moda é boa!

0: 5:43.
1: Bom dia! Tô de volta! Programa Hora do Biel na sua Rádio Conte, onde você tiver 5:44, 5:44, bom dia! Chegando, Milton Lopes, chonado demais, eu volto daqui a pouquinho já com o pedido do meu amigo Rodrigo. Alô, Rodrigo, bom dia! 5:44, é rapidinho, tô de volta, abaixa a agulha, que a moda é boa, bom dia!

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1: Bom dia, bom dia, bom dia, bom dia, bom dia, bom dia! Bom dia com muita alegria! Bom dia, tá levantando agora, dá aquela despreguiçada bem legal mesmo. E aqui é o programa, né? A Hora do Peão. Todos os domingos eu te faço companhia com muita moda bruta! Ixi, já temos participação aqui, né? Nosso WhatsApp aqui, participação do meu amigo Rodrigo. Alô, Rodrigo, bom dia, fala comigo. Cadê? Deixa eu pegar o Rodrigo aqui. Deixa eu trocar o mouse aqui. Cadê o Rodrigo? Alô, Rodrigo, bom dia, bom dia. Fala comigo.
2: Bom dia, amigo de seu. Aqui é o Rodrigo. Colado com a Canga Roxa, hein? Toca o moda pra nós aí. Toca pra nós da aldeia, Moreira Florival. A moda é especial, viu? Moda da Rodrigo Rocha mesmo. O programa tá 10, hein? Foi pra você, foi pro Oscar Marcos, Gerardo, Palene, César Augusto, pra todos da rádio aí, Célio Fernando, pra todos da rádio, tá? Aí pro meu vizinho aqui, o José Claro, o Eurico, o Clóvão da Vida Bahia, tá? O Nilson Nescau, a Dona Célia, minha irmã Sibeli, o Anderson da Guri Distribuidora, o Betão lá na fase da Folha Linda, Cássio do Mato Grosso, sempre na audiência, hein? Tá? Tá com nós aí, eu tô aqui esquecendo lá pra fazer um ouro passado do saco. Ouro passado no saco. Ei, fica bom, hein? Tchau, obrigado aí, sempre na audiência. Tá com a minha mora aí, você que ser porreta. Falou, gurizão. Fica com Deus.
1: Falou, Rodrigo. Eu quero saber o que é esse ouro passado no saco, viu? Isso que eu queria saber. O que é o ouro passado no saco, Rodrigo? Eu conheço o preto passado no saco, né? Agora o ouro passado no saco eu não conheço, não, uai. Bom dia, então eu pedi, vou ouvir aqui, ó, Lourenço Lorival, Melina da Aldeia, Baixa Agulha, que a moda é boa.
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0: Menina da aldeia com a Lourenço Lourival. Essa foi para meu amigo Rodrigo Ligadinho. Ele falou o que é o ouro passado no saco. Esse eu mandar o áudio aqui. Ele explicando o que é o ouro passado no saco. Fala aí, Rodrigo, o que é isso, menina?
1: Ô, amigo, o ouro passado no saco é o café, pô. O café. O café virou preço de ouro, não virou? Mais caro que a carne. Então eu falo ouro passado no saco. Daqui a pouco eu mando a foto do meu pra você aí. Tchau, obrigado. Na audiência. Ê, modão, hein? Isso é moda, hein? Isso é musicão, hein?
0: Falou, Rodrigo. Tá certo, rapaz. Não é só o café que virou ouro, não, viu, rapaz? Tá tudo subindo, né? Só o salário que não. Ê, moda bonita! Aqui nós abaixa a agulha porque a moto é boa, a moda é boa. Então chega mais um aqui, ó, do Lourenço Dorival. Quem pediu? Meu amigo João Amorim, bom dia, João, fala comigo, menino.
2: Bom dia, bom dia, nosso amigo da madrugada, que é o Maninho da União Brasil, estamos ligados na Conte desde as 4 da manhã. Toca uma música boa aí, Lourenço e Lourival, A Casa da Vovó. Ô, boa lembrança, isso aí, amigo, bom dia pra nós, bom domingo, vamos, que hoje é domingo.
0: Ei, meu amigo João Morina, o Maninho da União Brasil, bom dia, em nome do meu amigo Maninho, quero abraçar todos os motoristas de Uber, né, da cidade, do país, do mundo inteiro, também, né, aos meus amigos taxistas, mototaxistas, motoristas de ônibus, van, ambulância, enfim, a todos os motoristas, o nosso bom dia, esse pessoal tá me dando a carona, muito obrigado pela carona. Então, chegando aqui, ó, pro João Amorim, moda bonita, mais uma do Lourenço Lourival, Na Casa da Vovó, é bom demais, né? 5 horas e 56 minutinhos, eu vou e volto rapidinho. Abaixa a agulha que a moda é boa.

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0: 16 horas.
1: Bom dia! Tô de volta! Programa Hora do Peão na sua Rádio Conte. Eu sou seu amigo de seu carro, faço companhia todos os domingos até às 8 da matina. Bom dia! Bom dia, meus amigos feirantes, tá lá ligadinho já com a gente. Alô, meus amigos feirantes, bom dia, bom dia. Bom dia, meu amigo, tá ainda tirando leite aí no curral. Bom dia, alô, Dona Maria. Tá fazendo aquele cafezinho quentinho? Eita, que delícia, viu? 6 horas em ponto. Chega a moda bonita com Chico Rei, Paraná, Leão Domado, coladinho. Vem Cristi Ralph, Desejo de Amar, e eu volto daqui a pouquinho. 6 horas em ponto, abaixa a agulha que a moda é boa, bom dia!

0: Band, eu mando um bom dia especial aos meus amigos vaqueiros, aos meus amigos retireiros, a você que tá me tirando leite aí. Bom dia, bom dia, bom dia, bom dia! É o programa Hora do Peão. Ei, bom dia, compadre! Bom dia, comadre! Alô, criançada, bom dia, bom dia! Ao som do Berante, eu trago moda bruta, moda bonita para você ligado e sintonizado. Chega Mike e Lian, defendendo a tradição. Coladinho de Paulo e Paulino, canta moda bonita para você. Diário do Caipira, bom dia, bom dia, bom dia. É o programa Hora do Peão.
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1: Bom dia! Tô de volta! Programa Hora do Peão pela sua rádio Conte, onde você estiver, né? 6:17, 6:17. Eu sou seu amigo de o seu Carlos, faço companhia até às 8 com muita moda bruta. Rodrigo mandou aqui a foto, né, o vídeo, aliás, né, do ouro passado no saco, que é o café. Rodrigo, acabei de fazer também um cafezinho agorinha, acabei de tomar, que a goela hoje tá meio seca, né? Então também tomei um ouro passado no saco aqui. Bom dia, meu amigo Rodrigo, valeu pela sintonia. E por aqui a moda não para, chega a moda bruta. Breno Reis e Marco Viola canta Inquilina de Violeiro. E eu volto daqui a pouquinho, rapidinho. É golzinho, coisa de porco, é curtinho, curtinho. Olha a hora, 6:18. Abaixa a agulha, que a moda é boa.
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0: 6h21. 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
1: Bom dia, bom dia, bom dia! Bom dia, compadre, bom dia, comadre, bom dia, você ligadinho com a gente aí no trabalho. Alô, meus amigos padeiros, bom dia, bom dia! Bom dia, pessoal lá da Panificadora Mará, da Aldriane, aqui da Doçuras e Pães, enfim, todos os padeiros, o nosso bom dia especial, padeiros e padeiras, né? Bom dia, bom dia! Tá onde? Tá onde? Tá em casa? Obrigado, tá no carro? Obrigado! Tá ouvindo a gente, muito obrigado pela sintonia. Alô, pessoal lá nos Estados Unidos, lá na terra do Tio Sam. Bom dia, bom dia, bom dia. 6 horas e 22 minutinhos, 6h22, programa Hora do Peão na sua Conte FM, onde você estiver. Chega Moda Bonita com Rick Renner. Eu sem você e eu volto daqui a pouquinho com muito mais. Bom dia! Abaixa a agulha que a moda é boa!

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1: Bom dia, bom dia! Tô de volta! Programa Hora do Peão na sua Rádio Conte, onde você estiver. Bom dia, bom dia, bom dia! Domingão, né? Hoje, nem sei de que é hoje, eu tô sem. Hoje eu vim sem celular, né? Perdi meu celular, não achei, vim sem celular, não sei, hoje é dia, nem sei de que é hoje. Mas bom dia, obrigado pela sua sintonia! Bom dia, minha amiga Maria! Bom dia, dona Maria, minha vizinha de radinho ligado, valeu pela sintonia! Chama dar um bom dia pro meu amigo Cido Tropeiro. Alô, Cido! Alô, meu amigo Baixinho Berranteiro! Alô, Baixinho Berranteiro, bom dia! Opa! É o Baixinho Berranteiro ligadinho com a gente, valeu pela sintonia! Bom dia também. Quem que me falou pra mandar um alô, cara? Esqueci agora aqui, deixa eu tentar lembrar aqui. Agora me falou a mente aqui, viu? Ah, meu amigo Querosene! Alô, Querosene! Bom dia, bom dia, bom dia! O Querosene tá ligadinho com a gente também, ligadinho, curtindo o programa. Ele sempre ouviu meu programa, né? Quando eu tava lá na outra emissora, na rádio, na Super, né? Que era antigamente Rádio Jornal, né? Quando era AM, fiquei muito tempo na madrugada lá. Então, meu amigo Querosene sempre ouvia, bom dia. Deixa eu mandar um bom dia também pros meus amigos Zéinho, né? Alô, meu amigo Lampião e Lamparina também, ligadinho. Alô, Lampião, alô, Lamparina, bom dia! E por aqui a moda não para, não continua. É moda bruta, é moda bonita. Aqui não toca modinha, só toca modão. Chega amargurado com as Galvão. Na sequência, Mato Grosso e Matias, por quê? E eu volto daqui a pouquinho, é rapidinho. Abaixa a agulha que a moda é boa.

Mato Grosso e Matias. Por quê? Porque moda bonita. Mato Grosso e Matias é aqui do Mato Grosso, né? Se não me engano, é de Jauru, né? O Mato Grosso é de Jauru. Eita, moda bruta. Deixa eu mandar um bom dia, meu amigo Francisco. Alô, Francisco. Francisco lá de Santa Catarina, nos ouvindo. Alô, Francisco, bom dia, bom dia, bom dia. Chegando mais moda bonita aqui pra você aqui, ó, com Abel e Caim, o IP, o prisioneiro, é moda bruta. Abaixa a agulha que a moda é boa. Bom dia, Francisco. Segura a moda bonita. É, aqui é modão, não tem modinha.

0: bonita, Bel e Caim, IP Florio, e olha que a moda é boa, eita, bom dia, bom dia, bom dia, você ligadinho comigo aí, tá onde, em casa, valeu, manda seu WhatsApp pra cá, pede seu mordão, ajuda eu a fazer o programa aqui, ó, pede aquela moda que você gosta, aquela moda antiga mesmo, aquela que faz tempo que você não ouve, ouvi na época da rádio, é Amazonas, Zenete, né? Que falava, né? Então pede que aquela moldona, se nós não achar aqui, nós procura no YouTube aqui e manda pra você. Participa comigo aqui no WhatsApp da Conte. Chega mais moda bonita, mais uma moda bruta, mais uma moda bonita, porque aqui quando nós abaixa a agulha, a moda é boa. Chega André e Andrade, Cama Fria, e eu volto daqui a pouquinho. Bom dia!
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0: 6h42.
1: Bom dia, bom dia, bom dia, bom dia! Bom dia com muita alegria, bom dia! Tá ligadinho com a gente, valeu pela sintonia, tá? Vamos juntinho até as 8 da matina com muita moda bruta. Meu amigo Francisco, fala comigo, Francisco, bom dia!
2: Bom dia, Dirceu, e os ouvintes da rádio Conte FM de Pontes e Lacerdas. Aqui é o Francisco de Luiz Alves, Santa Catarina. Manda aí um modão aí de fio de cabelo para todos os ouvintes aí que estiverem na escuta, rapaz. Toca a moda, que a, baixa a moda que a música é boa.
1: Ô, Francisca, baixa a agulha que a moda é boa. Pediu pra ouvir aqui, ó. Fio de cabelo com Chitãozinho Chororó. Aqui é moda boa. Abaixa a agulha que a moda é boa.

Chitãozinho Chororó, fio de cabelo, foi para o Francisco lá em Santa Catarina. Bom dia, Francisco, tá no trampo aí, tá no trampo ouvindo a gente, valeu pela sintonia. Minha amiga Sirlene, lá de Vale de São Domingo, pediu uma moda, que Sirlene, não achei essa moda que você pediu aqui, né? É, só confere aí se tá certo no nome da dupla aí, manda de novo que nós vamos caçar pra você, viu? Aqui nós faz o gosto do cliente, tá? O ouvinte pediu, nós dá um jeito de tocar pra você, tá? Então, minha amiga Sirlene, o pessoal lá de Vale de São Domingo, Jauru, ouvindo a gente, valeu pela sintonia! Chega mais moda bonita, moda bruta, com Tião Carreiro e Pardinho. Canta a moda aí, você não quer subir não, vai. Tião Carreiro e Pardinho, canta comigo. Vamos ver se vai cantar agora. Ah, então a trilha, então agora vem Tião Carreiro e Pardinho.

Bom dia, bom dia! Tô de volta, minha amiga. Deixa eu ver aqui, pegar o nome dela de novo aqui. Abaixa um pouco o retorno, meu filho. Pelo amor de Deus, abaixa o retorno. Minha amiga Sirlene, ela mandou aqui um link, né? Da música que ela pediu. Paulo de Paula, Quarto de Mansão. Vamos tocar pra ela, pediu, vai ouvir. Então aqui, ó. Cadê a música, meu filho? Cadê? Caça o trem de novo aí. Sumiu. Eu vou achar aqui, Sirlene. Achei. Então, pra minha amiga Sirlene, chega aqui, ó. Moda bonita com Paulo de Paula, Quarto de Mansão. Eu volto daqui a pouquinho. Bom dia!

Bom dia, a moda é curtinho, né? Não é inteira. Eu vou ficar saúde aqui pra você dele, tá? E mando pra você agorinha, tá? Minha amiga Sirlene, lá de Vale de São Domingo, curtindo a gente. Bom dia! Quem também pediu moda aqui, deixa eu pegar aqui. Minha amiga Angra. Alô, Angra, bom dia! Pediu moda com trio Parada Dura. Se for passar em Goiânia, dá um alô pra nós aí, né? Bom dia, minha amiga Angra, ligadinho com a gente. Pediu, vai curtir então aqui, ó. Trio Parada Dura, se for passar em Goiânia, e eu volto daqui a pouquinho. Bom dia, baixa agulha que a moda é boa.

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2: 6:56.
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0: 6h56.
1: Bom dia, confirmando, agora é 6h57, bom dia, deixa eu mandar um bom dia pro meu amigo, né, eu não lembro o nome dele, eu sei que ele é cunhado do meu amigo Cabeção lá da funerária de Vila Bela. Alô, meu amigo, bom dia, alô, Cabeça, Cabeção também lá em Vila Bela, cuida da gente, valeu, atenção, povo de Vila Bela, bom dia, meu amigo Milton do táxi. Alô, Milton, bom dia, obrigado pela sintonia, tá ligadinho, tá na rádio, tá ligado com a gente, meu amigo Milton táxi, mandar um alôzão a todos os taxistas ligadinho com a gente, meu amigo Amarildo também, né, ouvia muito meu programa. Alô, Amarildo, bom dia. Vamos de moda, opa, chegando Marco e Mário, Marvada Pinga, essa é Marvada, hein? Nossa senhora. Você bebe no dia, não lembro o que fez, aconteceu com um amigo nosso, né? Que bebeu ontem e esqueceu o celular, não sabe onde colocou o celular. Vem pra rádio sem celular, será, hein? Ei, Marvada Pinga! Vamos de moda, 6h58, abaixa a agulha que a moda é boa e eu volto daqui a pouquinho!

Marvada pinga, né? Essa é marvada mesmo. Ai, água meu Deus de cana, do céu, viu? Mas quem diz o outro? Quem toma uma não deixa sem tomar, né? Tá aí a marvada pinga, meu Deus do céu. Deixa eu mandar um bom dia pro meu amigo Juliano. Alô, Juliano. Juliano é lá da Quentinha Marmitaria. Alô, Juliano, bom dia, bom dia. Bom dia, meu amigo João Amorim, tá ligadinho? Opa, moda boa, tô ligado na Conte. Valeu, João Amorim, o maninho da União Brasil. Bom dia, bom dia. É bom demais, viu? Mandar pro meu amigo Juliano e pro João Amorim ligadinho aqui, ó. Chega Milionário José Rico, Gargantas de Ouro, canta Flor da Lama. E eu volto daqui a pouquinho. Bom dia. Abaixa a agulha que a moda é boa. Segura. 7 horas e 1 minutinho. Bom dia.

0: Bom dia, bom dia, bom dia! Tô de volta! 7:05 aqui na capital do Mato Grosso. Na capital do Vale, né? Capital é Cuiabá, que é a capital do Vale, Mato Grosso. Alô, Francisco! Bom dia, bom dia! Lá em Santa Catarina, trabalhando, ouvindo a gente. Valeu pela sintonia! Chega a moda bruta, moda bonita! Agora chega Barreirito! Oi, Barreirito! Canta a moça do carro de boi! Essa vai para meu amigo Cido Tropeiro. Alô, Cido, bom dia. Bom dia, baixinho berranteiro. Alô, Cissão, bom dia, bom dia. 7:06. Barreirito canta a moça do carro de boi. Abaixa a agulha que a moda é boa.
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Barrerito, a moça do carro de boi. Bom dia! Olha a hora certa! 7:10, 7:10 é o programa Hora do Peão. Tá quase na hora, hein? Rapaz, agora passa ligeiro e rasteiro. Deixa eu fazer meu propaganda aqui, meu propaganda, meu comercial aqui, né? 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Rapaz, olha uma moda aqui, ó, que faz tempo que eu não ouço ela. Faz tempo, ó. Mais ou menos um tempão, hein? Não achei com o que eu queria, que era, né? Vou tocar aqui ela com... É Júnior e Júlio, né? Não, vou trazer outra aqui. Acabei de ver outra aqui que é melhor. Vou trazer essa aqui, peraí. Deixa eu pegar. Cadê? Aqui, ó. César e Paulinho vai cantar pra você. Essa também é bonita, hein? Faz tempo que eu não ouço ela, viu? César e Paulinho canta O Milagre do Retrato. Eu volto daqui a pouquinho. 7:11. Abaixa a agulha, que a moda é boa.

0: Ei, moda bonita, né? César e Paulinho, o milagre do retrato. Só quem é vô sabe como é bom ter um neto, né? O Aneto, né? Deixa eu mandar um bom dia pra minha netinha. Alô, Maria Júlia! Bom dia, Maria Júlia. Minha netinha do coração deve estar lá dormindo, mas manda uma hora pra si mesmo, né? Bom dia, tá ligadinho? Pede sua moda, rapaz, liga pra cá, manda um WhatsApp pra nós, pedir sua moda que nós toca pra você. Aqui é a sua Rádio Conte, onde você estiver. Olha a hora certa, é 7 horas e 15 minutinhos, 7 e 15, bom dia. Chega Rio Negro e Solimões, eita moda bonita. Rio Negro e Solimões canta moda bonita pra você. É só lembranças, eu volto daqui a pouquinho com muito mais pra você. Bom dia, conte onde você estiver.
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0: Abaixa a agulha que a moda é boa. 7:15, bom dia.

0: 719. 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
1: Confirmando a hora certa, 7:19, 7:19, bom dia, bom dia! Alô, meu amigo Paulinho da OB, alô Paulinho, bom dia, o pessoal da OB lá, ligadinho com a gente, valeu pela sintonia. Ele pediu Moda Bonita com Mato Grosso e Matias. Deixa eu ver se é com o Adriano Matias que eu peguei, cadê? Rapaz, tô perdido, quem sabe que tirou tem aqui? Cadê a... Achei, tá aqui, ó, Mato Grosso e Matias. O Voo do Condor vai para o meu amigo Paulinho da UB. Essa também manda para o seu Zé, lá do Paraná Supermercado, que é fã dessa moda aí. Alô, seu Zé, bom dia! Seu Zé ligadinho com a gente. Então vamos abaixar a agulha. Abaixa a agulha, que a moda é boa. Vai para o meu amigo Paulinho, lá da UB. Tá aí, ó. Matheus e Matias, o Voo do Condor. 7:20, bom dia!

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1: Bom dia! Tô de volta! Olha a hora certa, 7 horas e 24 minutinhos, 7 e 24, tá quase na hora de nós ir embora já, né? Rapaz, a hora passa ligeiro e rasteiro. Bom dia! Você ouviu aí, né, o sucesso bonito. É, voo do Condor, foi lá meu amigo Paulinho da OB. Bom dia, Paulinho! Alô, Juliano! Juliano, da Quentinha Maritaria, tá lá curtindo a gente. Alô, pessoal dos Estados Unidos, alô, pessoal dos Estados Unidos, bom dia, valeu pela sintonia. Vamos de moda, mais uma, hein, mais uma moda bruta, bonita, essa aqui, ó. Divine Donizete, a gaivota, baixa agulha, que a moda é boa, 7h24, bom dia.

0: Gaivota, Madoli, Divino Dozete, a Gaivota. Bom dia! 7h27, 7h27. É o programa Hora do Pinhão aqui pela sua Rádio Conte. WhatsApp é o 96-51-8800. Manda seu zap pra cá. Pega sua moda, tá tempo ainda. Vamos de moda, mais uma aqui na sua Rádio Conte, onde você estiver.
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0: Alan e Aladim, dois passarinhos, abaixa a agulha que a moda é boa.

0: Alan e Aladim, dois passarinhos. Bom dia, José Hildo Ramos acabou de entrar. Deixa eu ver quem que tá falando aqui. Bom dia, meu amigo José Hildo Ramos. Quer ouvir a música? Deixa eu ver se eu acho ela aqui, tá? Toca pra você na sequência. Antes vou trazer aqui pra você aqui, ó, pra você estar ligadinho com a gente. Chega uma moda bonita aqui com... pegar aqui, cadê a moda? Tá aqui, ó. Pega aqui a moda. Dudu Quidovan, Mulher Maravilha, na sequência vem com o pedido do meu amigo José Hilton. Alô, José Hilton, bom dia! Chega, Dudu Quidovan, Mulher Maravilha, baixa agulha que a moda é boa!
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Bom dia, bom dia! Tô de volta, meu amigo Ailton, né? O Ailton pediu aqui uma moda bonita com os Mirins, né? É, baile de candeeiro. Opa, pediu, vai curtir, né? Isso aqui é assim, quem manda é vocês, tá? Vocês mandam porque nós obedece. É igual homem casado. Mulher manda, você obedece, né? Manda quem pode, obedece quem tem juízo. Então chegando para o meu amigo Ailton. Alô, Ailton, bom dia. Essa moda aqui, ó. Os Meirinhos! Baile de candeeiro, bom dia!

Tá aí, moda bonita, baile de candeiro, de candeeiro, né? Foi meu amigo, o Ailton, né? Ligadinho com a gente. Alô, Ailton, bom dia. O Ailton que é um amigo da gente há muitos anos, né? Bom dia, bom dia! Este é o Sobregrama. Eu ia falar Alvorada Sertaneja, não, é a Hora do Peão, né? Bom dia, bom dia. Obrigado pela sintonia, você ligadinho com a gente. Tem participação aqui pelo WhatsApp, já vamos ouvir. Tá aí, obrigado, obrigado você, tá, Ailton? Obrigado você estar ligadinho com a gente, valeu pela sintonia. Vamos de moda, chegando mais uma, eu volto daqui a pouquinho com mais pedidos musicais. Chega agora Chitãozinho Chororó, 60 dias apaixonado. Abaixa a agulha que a moda é boa, bom dia, 7h40.

0: Pela Hora do Peão, pela sua Rádio Conte, onde você estiver. Tem participação inédita, tá? A primeira vez que ele tá participando, meu amigo Celso. Alô, Celso, fala comigo, eu já pego sua moda aqui na sequência, tá, meu amigo Celso, bom dia! Rapaz, hoje tá tudo travando aqui hoje, que é isso?
1: Bom dia, Dirceu, tudo bom? É o Celso aqui de Olambra, é a primeira vez que ouço seu programa. É, toca pra nós aí com Abel e Caim, velho peão. Aí você manda aí pra Cleide, Josiane, Jefferson, Cauã e lá pro Francisco de Santa Catarina, Luiz Alves, a esposa Vanusa e pra todos os ouvintes aí. Falou de seu, um abençoado domingo pra você, a família e todos os ouvintes. Fique com Deus, um abraço. Quem me indicou foi o Francisco de Luiz Alves, Santa Catarina. Deus abençoe.
0: Ô, meu amigo Celso, seja bem-vindo. Ó, vou tocar pra você essa aqui, tá? Com César e Paulinho, velho peão, vai, meu amigo Celso, ligadinho. Obrigado, Francisco, pela indicação aí. É um prazer ter você aqui, meu amigo Celso. Abaixa a agulha que a moda é boa.

Moda bonita, César e Paulinho, velho peão. Foi para meu amigo Celso. Alô, Celso, obrigado, viu? Pode participar todo domingo, estamos aqui com Moda Bruta, é Moda Bonita. Bom dia, obrigado, Celso, obrigado, Francisco. E também tem pedido musical agora lá dos Estados Unidos. Deixa eu pegar aqui quem que tá mandando com a gente aqui. Meu amigo David, David. Alô, David, bom dia. Ele pede a moda aqui, ó, com Jade falando sozinho. Ele mora lá em Boston, Massachusetts. É, acho que é isso mesmo, né? Bom dia, fazendo a viagem e curtindo as nossas modas aqui. Ei, obrigado pela sintonia, tá? 7h47, tá quase na hora de ir embora, hein? Brincadeira. Vamos trazer a moda aqui, então? Essa aqui vai para lá para os Estados Unidos. Essa aqui, ó.

0: 7h52.
1: Bom dia! Tô de volta! 7h52, já tá na hora de eu ir embora, né? Quase, quase. Toca um aqui, ó. Meu amigo Purga! Baixar o volume errado. Meu amigo Purga, fala comigo aí, Purga! Tá ligadinho com a Gila da Mala da Serra! Vamos! Bom dia, bom dia, bom dia!
2: Verdade, senhor, bom dia! Tudo bem? Vamos rodar uma pra nós aí. Canarinho prisioneiro. Que é o Purga da Morada da Serra. Tô na sintonia, tá ok?
1: Falou, Purga! Bom dia! Bom dia mesmo, ligadinho com a gente. Valeu pela sintonia. E já vou encerrando por aqui.

0: indo embora. Mas vai ficar as últimas aqui. Meu amigo Fuga pediu, então vai curtir Canarinho Prisioneiro. Na sequência, Chitão de Choró. Adeus, Palestinha. Deixa eu mandar um bom dia aqui pra Célia de Oliveira, para o Hélio Oliveira, também mandou aqui. Não vai dar tempo de tocar seu áudio, Hélio. Bom dia, bom dia. Vamos tocar o áudio do Hélio aqui, ver o que ele pediu. Mas já deixa na agulha também aqui, né? Bom dia, Hélio de Oliveira. Fala comigo, menino.
1: Bom dia, meu amigo. Aqui é o Hélio de Oliveira. Ligado ao seu programa, viu? Acho que não vai dar tempo. Mas o Ed de Oliveira tá ligado, viu? Tchau, obrigado.
0: Tchau, obrigado. Eu tô indo embora. Volto domingo que vem, se assim o nosso bom Deus permitir, com mais um programa Hora do Pio aqui pela sua Rádio Fonte, onde você estiver. Fui! Abaixa a agulha que a moda é boa. Canarinho Prisioneiro, para o Purga. Todos ligadinhos. Tchau, tchau.

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0: 8:08.
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2: Sou o pastor Ricardo Stabile e este é o quadro Palavra de Fé. Jesus disse que antes da sua volta a iniquidade se multiplicaria. Paulo disse que os tempos seriam perigosos e difíceis. Os filhos se voltariam contra os pais e os pais contra os filhos. Haveria uma inversão de valores. E esse tempo chegou. A sociedade hoje aplaude o vício e escarnece da virtude, pois está rendida ao pecado, mas o pecado é uma fraude. Parece doce ao paladar, mas é amargo ao estômago. O pecado promete prazer, mas gera desgosto. O pecado é o pior de todos os males, pois nos afasta de Deus, agora e eternamente. Só Jesus pode nos dar vida, e vida em abundância. Em Jesus, somos libertos da escravidão do pecado. Em Jesus, nós temos vida, e vida em abundância, pois Jesus é o bom pastor que dá a vida pelas suas ovelhas, ou seja, por você e também por mim. Que Jesus te abençoe grandemente.
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Bom dia, bom dia! Tudo bem com você? Tô chegando nesse domingão gostoso. E aí, tá tudo bem com você, com a família? Me fala como é que foi a semana, foi maravilhosa? Bom dia, meu amigo, pra você que tá no sítio, na chácara, na fazenda, pra você que tá sintonizado no seu carro, pra você que tá indo pro sítio, pra você que tá pegando a estrada. Estamos chegando mais um domingo, graças a Deus, com o programa Domingo na Conte. Eu sou o Célio Fernando e vou estar por cá até o meio-dia trazendo muita música, muita descontração no seu rádio. Já mandando aquele alô especial para você que está sintonizado aí, curtindo pela internet, pelo aplicativo, pelo seu radinho de pilha, pelo seu som, no seu som do seu carro, aonde você estiver ligadinho aqui na Conte. Bom dia! Está começando mais um Domingo

0: Obrigado a você, homem do campo, do sítio, da chácara, da fazenda. Obrigado a todos vocês ligados aqui na Conte, hein?
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0: É, meu amigo, graças a Deus. Domingão gostoso chegou. Vamos chegando com as primeiríssimas dessa manhã gostosa. Chitãozinho, Chororó, Terra Tombada, Chico Rei, Paraná.

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0: 8:25, chegando pra você do Duque Dalvan. Essa linda, hein? Piquitita pra você que tá na sintonia. Já mandando um alô especial pra você que tá com o radinho ligado, meu amigo Celso. Alô, Celso! Bom dia, meu amigo! Quem tá na sintonia curtindo também, eu sou Francisco. Alô, Francisco! Obrigado, meu amigo! Seja bem-vindo a 95, a Célia tá ligada também, sintonizada, né? Todo o pessoal ligadinho aí, o Hélio. Bom dia pra você, ótimo domingo!

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1: Aô, moda boa pra você que tá na sintonia. 8 horas e 29 minutos. Essa eu quero mandar lá pro meu amigo Celso. Alô, Celso, bom dia, meu amigo. Seja bem-vindo a 95.

0: Agora 8 horas e 33 minutos para você que tá na sintonia da Conte. Obrigado pelo carinho, obrigado pela audiência. 8 horas e 33 minutos. 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Eu chamo a dar alô especial para quem tá na sintonia também, meu amigo Jacaré, lá na fazenda, reunida, Boi Gordo, um abraço, meu amigo. Ele falou, manda moda boa para nós aqui. Mando sim, meu amigo, um abraço para você aí, tá? Meu amigo Jacaré, ligadinho com a gente, lá na fazenda, reunida, um abraço para você. Um abraço especial para quem tá na sintonia também, todo o pessoal ligadinho, curtindo a nossa programação aqui na Conte. Meu amigo Hélio, Helinho, bom dia!
1: Bom dia, meu amigo. Helinho de Oliveira tá por cá ligado no seu programa, viu? Gostaria de pedir um modão aí do Zezé de Camargo, entre eu e ele, tá bom? É, quero oferecer para todos de Jauru, a galera de Jauru em peso, minha família Oliveira também de lá, todos da Adrianópolis, Ilha Cardoso, Vale São Domingo, Adrianópolis, todos aqui de Ponte Lacerda, amigo e parente ligado ao seu programa, que é muitos, tá bom? Toda a região. Todos que tá ligado pelo aplicativo também, fora do Brasil, né? Então, tô por cá ligado e agora mesmo partiu pra feira, viu? Só curtiu o modão que você mandar aí e agora mesmo partiu pra feira, comprar verdura. Tchau, obrigado, abençoado domingo aí.
0: Ô, meu amigo, é isso! Pode ir lá, nosso compadre Anderson Camargo tá por lá vendendo aquela verdura. Quem é que quer verdura? Lá no meu amigo Anderson Camargo. É o velho, rapaz, é o velho aqui da rádio. Esse velho Gerardo é danado, viu? Fala com ele lá, vai atender você, tá? Um abraço especial pra você, Elin. Já vou tocar na sequência pra você. Olha, quem tá na sintonia também, deixa eu conferir, ouvindo aqui a programação da Conte. É o Francisco, bom dia.
2: Bom dia, rapaz, eu ainda não escutei o seu nome.
0: Célio Fernando.
2: Eu ia falar assim, ó, abaixa a agulha que a moda é boa, mas aí não é, já é outro programa, né?
0: Fala comigo.
2: Mas toca um modão aí, rapaz, manda um aí de Milionário José Rico, pra todos os ouvintes. Manda também pra o Celso, tá lá na cidade de Olambra, São Paulo, a capital das flores. Quem tá falando aqui é o Francisco, de Santa Catarina.
0: Ô, Francisco, é o Célio Fernando, meu amigo, pode falar comigo. Obrigado pela audiência, tá longe, hein? Tá ouvindo nós pelo aplicativo aí, obrigado, Francisco. Obrigadão, meu amigo, tá? Olha quem tá na sintonia, deixa eu conferir, muita gente aqui na audiência. Ah, deixa eu mandar um alô especial pra quem tá na sintonia aqui, ligadinho também, o Rodrigão. Ô, Rodrigão, bom dia, meu amigo, como é que você tá, Rodrigo? Só na paz e alegria, meu amigo.
3: Bom dia, amigo Sérgio, tudo bom?
0: Bom dia. Dia. Bom dia. Tá junto, não, misturado.
3: Só comanda pra nós aí, se tiver jeito.
0: Toca.
3: Toca Aldeia, mas só que toca ela com Scott Song, toca Lambadão.
0: Fechou, tá? Meu amigo.
3: Muda um pouco o ritmo hoje, tá? Tô aqui trabalhando um pouco. Quando descansa, a pedra, né?
0: Isso.
3: Ofereço aí pra vocês na rádio, pro Clóvis, tá? Nosso amigo Eurico, pro José Carlos, pro Luiz Nescau, tá? Lá pro Antes da Guri Distribuidora, tá? Pra Dona Célia, tá? E nosso amigo Betão, lá na Fazenda Fone Alina, Cássio, Mato Grosso. E eu tô enquanto eu descanso, carrega a peça, trabalhando um pouquinho em casa. Tchau, obrigado.
0: Ô, Rodrigão, já toco na sequência pra você, meu irmão, viu? São 8 horas e 38 minutos aqui na Conte. Quem tá na sintonia ligadinho também, Dona Maria Gama. Ô, Dona Maria Gama, lá do Seringal, tá curtindo nosso programa também. Um abraço, minha amiga. Obrigado pela audiência, tá? Sintonizada com a gente aqui na Conte. 8 horas e 38 minutos, chegando música do Zezé de Camargo e Luciano. O Mirosmar canta pra nós. Entre eles.

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1: É, aquele bom dia pra você que tá na sintonia, obrigado pelo carinho, obrigado pela audiência, onde você estiver, com quem estiver ligado aqui na Conte, um abraço especial aí pra todos na sintonia. Já mandando aquele alô especial pra quem tá curtindo também, o pessoal, a Natalina lá na Fazenda Santo Expedito, um abraço pra vocês, curtindo aqui a 95, né? É, bom dia, amigo Célio Fernando, bom dia, tudo bem? Natalina, Deus abençoe aí um domingo maravilhoso pra vocês também, viu? Eu tô pedindo uma música com a Roberta Miranda, Mulher em Mim, oferece pra o esposo Jugremar Novaes, né? E manda aí um alôzinho aqui pra agropecuária Barão do Melgaço. Ô, minha amiga, beleza? E o compadre Jugremar, tá bem? Jugremar, gente boíssima, viu? Esse é de Paranaíba mesmo, porque é gente boa, viu? Ei, Jugremar! E a comadre Natalina tá ligada lá no Barão de Melgaço. Um abraço pra vocês aí, viu? Obrigado pela audiência. Vocês estão sintonizados com a gente aí? Tá ouvindo, ligadinho aqui na Conte, hein? Vamos trazendo música, vou trazer o Teodoro Sampaio. Pessoal que tá pedindo música, já vou tocar na sequência, tá? 8 horas e 48 minutos.

Minuto, paixão proibida. Ah, pra quem tem uma paixão proibida aí, ó. Chora não, menino. Dá problema, hein? Paixão proibida não é bom, não, viu?

0: 8h55.
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É, aquele bom dia para você que tá curtindo aí a 95. Obrigado pelo carinho de sempre, tá? Você que tá na sintonia curtindo a nossa programação. Um abraço para você que tá ligadinho sempre aqui na Conte, hein? Um alô especial aí para você que tá chegando do sítio, da chácara, da fazenda. Bom dia! 8 horas e 56 minutos, 8 horas e 56 minutos aqui na Conte, tá bom? Aquele abraço especial para você que tá chegando agora, ligadinho com a gente, para você que tá sintonizado aí curtindo a 95. Um abraço aí para todos, tá? Mandar um alô especial para quem tá curtindo também a programação, sintonizado com a gente lá na região do Serra Azul, meu amigo Nilton. Ô Nilton, tudo bem com você, meu amigo? Obrigado pela audiência. Tá sempre na sintonia, meu amigo Nilton, lá no Serra Azul, curtindo aqui a 95.

Já mandando aquele alô especial pra você também, que já tá na sintonia, ligadinho com a gente. Aquele abraço. Meu amigo que tá ligado também, curtindo a programação lá na feira. Ô, meu amigo Adalto da Mandioca, com o radinho sempre ligado aí na Conte. Bom dia, Adalto. Aquele abraço pra você, pra todos os feirantes aí, ligadinho aqui na sintonia da Conte, tá? O Daltinho da Mandioca, pra quem não conhece, é o homem da mandioca. Ê, Daltinho, hein? Um abraço pra você aí, meu amigo. Vamos chegando com o Breno Reis e Marco Viola. Vou embora.

Bom dia, agora 9:07, é 9:07 para você que tá na sintonia, obrigado pela audiência, Dona Dora tá na sintonia. Ô, Dona Dora, bom dia, minha amiga, obrigada aí pela audiência, tá? Tá na sintonia, curtindo a nossa programação, nossa amiga Dona Dora, ligadinha. É, um abraço, minha amiga, obrigado, viu? Pelo carinho de sempre aí com a nossa programação aqui, tá? Daqui a pouquinho vou tocar sua música. Quem tá na sintonia também é o amigo Expedito. Gente, olha só, foi encontrada uma chave de um carro, né? Pra, aqui tá a marca de um Fiat, né? De um Fiat, Fiat, né? De um Fiat. É um Fiat mesmo, né? É um Fiat? Um Fiat? É um Fiat. É isso mesmo. Foi encontrada uma chave aí de um carro na, lá na praça. Na praça Miguel Gajardoni. E quem encontrou foi o amigo Expedito, tá? Está com ele essa chave, tá? É, por favor, quem... É... ouvir aí esse recado, né? Pode transmitir aí pro rapaz que perdeu, quem perdeu essa chave, tá? Mais informações, você entrar em contato no 65 9250 7824, tá? É, 65 9250 7824, tá? Mais contato aí, ou pode também entrar em contato aqui na Rádio Conte, que a gente passa a informação aí do Expedito, tá? 3266-6095, 3266-6095, esse é o WhatsApp aqui da Rádio Conte, tá bom? Foi encontrada aí uma chave de carro na Praça Miguel Gajardoni, tá com o Benedito, é isso mesmo. Nome do meu saudoso mano, ei, meu saudoso mano, chamava Benedito também, que Deus o tenha, né? Beleza? Tá com o Benedito a chave de um carro que foi encontrada na praça. Por favor, quem encontrou, quem saber aí, né, se o pessoal, se alguém aí tá procurando essa chave, tá? Pode entrar em contato aqui no 3266-6095 ou nesse telefone 65 9250 7824, falar com o Benedito. Dando aquela alô especial pra você que tá na sintonia, ó, lembrando que amanhã, tá? Amanhã acontece o jogo do Brasil, e aí, você tá otimista com a seleção brasileira? Tá? Fala comigo! 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Então pode mandar o seu zap aqui para você já ir participando, tá? Quem tá ligado também, deixa eu trazer essa moda lá pra Natalina. Natalina, um abraço pra você, minha amiga. Obrigado pelo carinho, tá? Lá no Barão do Melgaço, ouvindo a programação. Ela tá oferecendo pro esposo Gilgremar com muito amor e carinho. Roberta Miranda, a rainha do sertanejo, a mulher em mim.

0: É, você curtiu o Barreirito aqui na Conte, 9 horas e 18 minutos pra você que tá na sintonia, né? Pra você que tá ligadinho aqui na Conte, aquele abraço, seja bem-vindo, meu amigo, seja bem-vinda. Já mandar um alô especial pra quem tá na sintonia, pra você que ligou o rádio agora. Bom dia, seja bem-vindo. Já mandar um alô especial pra todo o pessoal que tá ligado também, né? Você que ligou o rádio agora, aquele abraço, seja bem-vindo aqui na Conte. Todo o pessoal curtindo aí. A 95, hein? Já mandando aquele alô especial pra quem tá na sintonia também, pra você que tá curtindo o programa, ligado, sintonizado, né? Pela aí, pelo aplicativo da Conte. Um abraço especial pra vocês aí, tá? Seja bem-vindo sempre! Quem tá na sintonia também é o Ivanildo. Alô, Ivanildo! Já tá participando, meu amigo. Um abraço especial pra você aí, tá? Todo o pessoal na sintonia. O Jacaré lá na Fazenda Reunida. Boi Gordo tá sintonizado também com a gente. A Célia. Oi, Célia! Tudo bem contigo, minha amiga? Deixa eu conferir quem tá na sintonia também pedindo música aqui na sintonia da Conte, né? É a Marli Batista. Ô, Marli, tudo bem, Marli?
1: Bom dia, Sérgio Fernando.
0: Bom dia.
1: Primeira vez que eu participo do seu programa. Toca uma música do Marciano aí pra mim, Mata Sussi. Ofereço pro meu filho Neném.
0: Volta
1: bom
0: aí.
1: Bom dia, Sérgio Fernando.
0: Bom dia.
1: Primeira vez que eu participo do seu programa. Toca
0: Obrigado.
1: Uma música do Marciano aí pra mim, Mata Sussi. Ofereço pro meu filho Neném. A minha nora Meire. E pro meu filho Francisco Marques, que mora em Namorado da Serra. Tenha um bom dia.
0: Bom dia, Marli. Obrigado, minha amiga. Seja bem-vinda, tá? Agora você sempre será bem-vinda aqui na programação da Conte, viu? Um abraço especial pra você, Marli. Um abraço especial pra quem tá na sintonia também, pra você que tá ouvindo a programação. Manda seu zap, meu amigo. 3266-6095 pra você participar aqui, tá? Da programação, e ainda você está concorrendo aí a uma linda camiseta do Brasil. 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É a torcida. Conte na torcida pelo Brasil, viu? É a Conte na torcida pelo Brasil. E é claro, você aí para participar com a gente, tá? Vamos trazer então Christian Ralph, a dupla mais afinada do Brasil. O amor não é paixão. Bom dia!

0: César Augusto, é Jonatas Paulino, é aqui do pé da Serra da Borda, aqui na entrada.
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2: Agora 9 horas e 29 minutos, eu tô por cá. Comunicação minha, Célio Fernando, todos os domingos, levando a boa música sertaneja pra você até o meio-dia, tá? Já mandando aquele alô especial pra você que tá na sintonia, pra você que tá no seu carro ligadinho. Meu amigo Rodrigão tá trabalhando, né, Rodrigo? Ei, Rodrigão, hein? Aquele abraço especial pra você, meu amigo. Deixa eu mandar um bom dia também pro meu amigo, companheirão, tá todos os domingos curtindo o nosso programa. É meu amigo Filomeno lá no Jardim Morada da Serra. Ô, Filó, você tá bom, Filó? Um abraço pra você, pra sua esposa Adelaide. Tá ligadinho todos os domingos com a gente aí. Um abraço pra você, Filó. Ei, cara apaixonado esse Filó, hein, rapaz? Grande Filomeno, um abraço pra você, meu querido. Obrigado pela audiência, viu, Filó? Um abraço especial também pro meu amigo Zezito. O amigo Zezito, a esposa, todos os domingos curtindo nosso programa. Um abraço pra você no Jardim Morado da Serra. Quem tá curtindo a programação também lá, meu amigo Puiga. Ô, Puiga, você tá bom, Puiga? Puiga tá ligado com a gente também. Todo o pessoal do Jardim Morado da Serra, o pessoal do Altos da Glória, nossa amiga Elizabeth também, um abraço pra ela, pro esposo Mazinho, tá ligado todos os domingos curtindo aí a 95. Vamos trazer nas Galvão, Colcha de Retalho, Batô e Fernando. Ah, Dona Dora pediu música, já vou tocar pra ela também, minha amiga que tá nessa. Dona Dora, tudo bem, minha amiga? Um abraço, viu? Vou trazer o Batô e Fernando. Essa eu quero mandar lá pra minha amiga que tá na sintonia todas as manhãs também, curtindo aí o domingo, né? Lá na... na Macra Queimada, meu amigo Jordão. Ô, Jordão! Você tá bom, Jordão? Obrigado pela audiência, Jordão. Ele, o Zé, a família, né? Um abraço ao Nelson Muniz também, lá em Adrianópolis. Meu amigo Catito. Ei, Nelson, um abraço pra você, tá? Quem tá na sintonia também, ligado. Lá no Córrego da Onça. É, minha amiga. O corintiano mais apaixonado, né? Ei, então, um abraço especial ao Lindomar, né? Tá na sintonia. Um abraço pra ele e pra esposa, né? Rapaz, deu branco o nome da esposa agora. Você tá doido? Minha amiga, rapaz. É a mente, depois dos 50, né? Diz que o cara vai perdendo tudo, né? Você tá doido, menino? Diz que primeiramente é a mente, né? Diz que vai perdendo, esquecendo. Nossa senhora. Aí o cara começa a perder, né? Rapaz. Mas mandar alô especial pra vocês aí, tá bom? Todo o pessoal curtindo nosso programa, obrigado pela audiência. Todo o pessoal ligadinho com a gente aí, o Moacir também tá ligado. Ô Moacir, um abraço pra você, viu, meu amigo? Lá no Rancho 21, no Rancho Santa Helena, aliás, né? Rancho Santa Helena, ô minha amiga. Um abraço aí também pra todo o pessoal, né? A Maria também tá na sintonia também, Dona Maria. Ô Dona Maria, obrigado minha amiga pela audiência, tá? Vamos chegando com a música. Vamos trazendo então essa moda boa da Galvão, Colcha de Retalho, Batô e Fernando. É, essa aqui é maravilhosa também, hein? Pra quem tá na sintonia da Conte, 9 horas e 32 minutos. Recordando as Galvão.

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1: 9:45, aqui você só ouve, ó, o que você não ouve durante a semana aí, ó, nós toca pra você aqui no domingo, viu? Só modão, então, meu amigo, domingo é só modão, então você manda mensagem aqui no 3266-6095, que eu vou tocar as modas que você quer ouvir. Sério, toca aquele modão! Não é verdade, meu amigo Celso? Celso tá ligado, curtindo a programação, sintonizado com a gente. Celso, hoje tem aquela água que passarinho bebe aí ou não? Você já tomou uma já ou ainda não? Meu amigo Celso, gente boa! Aí, Celso, um abraço pra você, meu amigo. Celso lá da Câmara Municipal, um abraço pra você aí, sempre trabalhando. Tá trabalhando hoje? Tá tranquilo? Ê, Celso! Da Câmara Municipal de Ponço Lacerda. Olha quem tá na sintonia também, é o Cid Omar, rapaz, sintonizado com a gente lá no Seringal. Ô, Cid Omar, você tá bom? Bom dia, meu amigo.
2: Bom dia, Célio, bom dia aos ouvintes da rádio, Cid Omar. Célio, tamo aqui no PA Seringal, curtindo a melhor, já preparando uma carninha pra poder comer daqui a pouco, né? Bateu uma viola aqui também.
1: Rapaz!
2: Tomou uma cervejinha geladinha.
1: Vida ruim, hein?
2: Um ótimo domingo a todos, ouvintes. Um forte abraço.
1: Um forte abraço pra você, meu amigo. Rapaz, a viola e um churrasco e uma gelada, o que o cara quer mais, hein? Me chama, chama nós, menino. Um abraço pra você, Cid Omar. Popularmente, o Fi, pra quem não conhece. Como eu conheço o Cid Omar há algum tempo, né? Já tenho amizade com meu amigo Cid Omar há muitos anos, né, Cid Omar? De velhas datas, né, meu amigo? Um abraço pra você e pra sua família aí, tá? Obrigado pela audiência. Quem tá na sintonia, meu amigo Jonatas, também na sintonia, né? É, ele só errou meu nome aqui, mas tá bom, né, Jonatas?
3: Bom dia, Gusto. É Jonatas Paulino.
1: Isso!
3: É aqui do pé da Serra da Borda, aqui na entrada do Garimpo.
1: Isso, pode falar.
3: É, eu quero participar do sorteio aí da camiseta da manhã. 1-0.
1: 1-0, Brasil? Rapaz, 1-0. Muito bom, hein?
3: Aproveita e toca um aí de Rick Rennie, Credencial.
1: Você tá apaixonado demais,
3: velho. Hã? Ô, Sérgio Fernando, desculpa aí de ter
1: troca. Só errou o nome, mas tá bom, não tem problema não, meu amigo. Tamo junto e misturado. Agora você não vai errar mais não. É o Sérgio Fernando. Rapaz, será que o César é bonito igual eu? O pessoal chama e confunde eu com o César Augusto. Ô, César Augusto, você tem que ser bonito igual eu, pro cara se confundir assim. Ou você é bonito demais, só pode ser, né? 9:48 pra você ligado aqui na Conte. Obrigado pela audiência, tá? Vem com a gente mandar aquele alô especial pro meu amigo Volney. Ô, Volney, como é que você tá, rapaz? Lá no café da Tia Nair, com o padre Volney, com a Diana. Um abraço pra vocês aí, tá? Obrigado pela audiência de sempre. Todo o pessoal curtindo a 95, né? Ah, deixa eu... 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
1: 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Vamos chegando com mais música pra você que tá na sintonia. É, pra quem tá ligadinho curtindo o nosso programa, um abraço especial pra vocês aí, viu? Já mandando aquele... Ah, quem tá na feira curtindo também a programação sempre aí, meu amigo. É, meu amigo Madruga. Ô, Madruga, cadê você, Madruga? Faz dia que você não manda um oi pra nós aqui, ué. Já tô sentindo falta do meu amigo Madruguinha. Ei, Madruguinha, né? Grande Madruga, um abraço pra ele, pra Andréia. Sempre curtindo aí a 95. Tá sumindo o Madruga, né? Um abraço pro meu amigo Madrugada, né? Vamos trazer então pro meu amigo que pediu música, o Jonatas, né? Pediu música do Rick Renner, Credencial. Pensa numa música. É, meu amigo, essa música é uma pancada de música mesmo, né? É, essa moda é boa demais. Quero mandar pra todos que gostam do modão. A Angra fala, Célio Fernando, manda aquela pancada de música. Essa aqui é uma pancada, viu? Viu, Angra? Pra você aí, pra toda a família aí, curtir nossa programação na região do Nova Lacerda também. Sempre nosso ouvinte ligadinho na Conte.

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1: Agora 9 horas e 59 minutos, faltando minutinhos para 10 da manhã, para você que tá ligado, sintonizado com a gente, né? A minha amiga Zilda, agora eu lembrei o nome dela. Ô, Zilda! Um abraço para você aí, pro corintiano no Córrego da Onça. Essa é ouvinte de todos os dias, sintonizada com a gente, né? Deixa eu mandar um alô especial para quem tá na sintonia também, a minha amiga Marilza. Ô, Marilza, tudo bem contigo? Ela tá lá no Residencial Glória, curtindo aí a programação da Conte. Obrigado, minha amiga, pela sintonia, tá? A Marilza Rodrigues, um abraço pra você, vai toda a programação, tá? Sou Francisco, deu palpite aqui, ó, o Brasil ganha de 2-1, né, Francisco? 2-1, o Brasil vai ganhar. Ê, Francisco, muito bem, meu amigo, ele mandou um áudio aqui, o que que era?
2: Ô, Sérgio, mais uma vez, rapaz, um bom dia. Aqui é o Francisco de Santa Catarina.
1: Pode falar, meu amigo Francisco.
2: Fala aí, né? Vai assar uma carne e bater uma viola.
1: Isso!
2: Opa, que vida melhor, rapaz. E eu tô aqui no trabalho, mas tô bem feliz e agradecendo a Deus. Rapaz, tem uma música aí, eu não sei se se encaixa aí no programa. É Caçador e Catireiro, com a dupla Cacique Pajé. É um botão de viola aí, pra o cara escutar aí e curtir. Se tiver aí, se toca aí, oferece aí pra todos os ouvintes. Tem um pessoal também, rapaz, que ouve a Conte lá em Mirassol do Oeste. Mandar pra ele lá, pra aquele povo lá todo.
1: Fechou, Francisco. Daqui a pouco eu vou tocar pra você, meu amigo, tá? Quem tá na sintonia também, deixa eu conferir aqui também, sintonizado, né? O meu amigo tá na sintonia, o Benedito, né? Tá participando também, quero participar aí da camiseta da rádio. Olha, manda mensagem, meu amigo, que amanhã eu sorteio, hein? Rapaz, já tá me dando um calafrio esse jogo, hein? Tomara que esse japonês não apronta pra nós, né, gente? Esse japonês, igual diz o meu amigo, é problema, igual diz... é problema esse japonês, hein, rapaz? Agora são 10 horas e 1 minuto, espera que não dá problema pra nós, né? Espero que não, ele está se achando, hein? Quem tá na sintonia é meu amigo Valdeci, no assentamento, lá no assentamento do Miura. Ô, Valdeci, bom dia, Valdeci.
3: Bom dia, meu amigo, fala com ele.
1: Você tá bom, Valdeci?
3: Um modão pra mim de André, Andrade, só pro telefone, beleza?
1: Beleza. Vamos
3: levar o barraco mesmo.
1: Vamos ligar o barraco, olha, vamos
3: ligar. Mandar a tristeza embora, lembrar da cachorrana lá de casa.
1: Ah, o que que você falou? Eu não entendi como é que é o negócio.
3: Só pro telefone, beleza?
1: Fala de novo.
3: Vou levar o barraco mesmo. Mandar a tristeza embora. Lembrar da cachorrana lá de casa.
1: Ei, aí sim, hein, Valdeci. Cachorrana lá de casa. Ei, Valdeci, você tá apaixonado, hein, meu filho? Agora são 10 horas e 2 minutos. Daqui a pouquinho vou tocar aí o sucesso que vocês pediram, tá? Porque tá chegando agora a música do Daniel, com a participação do Zé Henrique e Gabriel. Proposta! Pensa numa moda boa, hein? Se você não descer uma, pode descer agora, viu, Celso? Pode descer! Aquela branquinha que tá aí, ó, no copo já. Tô até vendo, já sei preparando essa branquinha aí, ó. Ê, desce um jamel aí, ó. Ou 51, viu?

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1: Agora são 10 horas e 15 minutos, você ligado na melhor cantina 95, né? Mandando aquele alô especial pra quem tá na sintonia também, nossa amiga Zilda, todo o pessoal curtindo aí, né? Um abraço pra vocês. Vamos trazer aqui a Dui Glacial, recordando o sucesso dessa dupla maravilhosa, né? Quem não lembra da dupla Dui Glacial aqui pra vocês, só ouve aqui, meu amigo, no Domingo da Conte. Vem comigo, porque aqui só tocamos moda boa na programação aqui da Conte, tá? Chegando aqui do Iglacial, pra você também que já tá na sintonia curtindo nosso programa aí pela internet, pelo aplicativo. O Joaquim, alô, Mineirinho! Lá na região, curtindo a programação também com a gente. Um abraço pra você, meu amigo. Ah, todo o pessoal aí sintonizado, viu? Camisa Branca!

0: Quem tá na sintonia também, deixa eu conferir aqui na sintonia, a Edna. Ô, Edna, tá na sintonia da Conte. Minha amiga Edna, né, tá sintonizada com a gente lá no Jardim Morada da Serra. Bom dia!
1: Oi, Sérgio Fernando, bom dia.
0: Bom dia.
1: Aqui é a Edna, Morada da Serra, Buritinho. Queria pedir a música de Adoro e Sampaio, Deixa o Casa Cair.
0: Opa, essa é boa, hein?
1: Rádio, eu estiver na escuta do programa. Eu quero participar do sorteio da camiseta do Brasil, tá bom? Põe meu nome aí. E meu sorteio.
0: Tá bom, é. Põe sim, minha amiga.
1: Ganhar a camiseta. Bom programa aí. Bom,
0: obrigado, bom, minha amiga.
1: Todos os dias, todo domingo, todos os dias canso. Eu tô, meu radinho ligado, ouvindo todos os programas que passam na Rádio Conte.
0: Fechou, tamo junto e misturado, minha amiga. Obrigado, viu? Dona Edna, do Jardim Morada da Serra, na sintonia da Conte. Quem tá na sintonia, deixa eu conferir também, meu amigo Cid Omar. Ê, Cid Omar, bom dia pra você, viu? Obrigado pela audiência, tá? Ah, deixa eu conferir mais quem tá aqui, a Maria Olívia, tá ligada na sintonia. Bom dia, Maria! Vamos dar um bom dia aqui pra Maria. Opa, é que eu abaixei aqui, a Maria não saiu. Bom dia, Maria!
2: Olá, Célio, bom dia!
0: Ah, não, rapaz, é o Purga!
2: Dá um padrão pra nós aí!
0: Deixa eu conferir aqui, ah, tá, aqui parece a mulher dele, aí eu...
2: Olá.
0: Aí eu falo...
2: Olá, Célio, bom dia, bom.
0: Pera aí, rapaz, você tá muito... Você quer entrar já antes, pera aí, Purga! Ô, Purga, agora eu vou falar com você, Purga!
2: Olá, Célio, bom dia, bom!
0: Bom!
2: Bom padrão pra nós aí! E Donizete Castelinho, pra lembrar dele, do modão deles aí. Foi aquela, Cordão de Ouro, que eles gostavam de cantar.
0: Isso!
2: Entendeu?
0: Beleza.
2: Que é o Purga da Morada da Serra. Tá ok?
0: É, tá ok! Tá ok, Purguinho! Aê, Purga! Esse Purga aí, rapaz, ele morde, ferrou todo mundo. Esse Purga é gente boíssima, é gente boa lá de Paranaíba, viu? Esse é gente boa, deixa eu conferir quem tá na sintonia aqui. Não tem o nome aqui, mas é quem? A Elisângela apareceu.
3: Bom dia, Célia, bom dia.
0: Bom dia.
3: Essa aqui é a Elisângela, da Estância Marques, do Bar do Marco.
0: Tudo bem com você?
3: Eu gostaria que você tocasse uma moda aí, pra oferecer pro Zé Pinguinha, do Bar do Marco.
0: Zé Pinguinha, ei!
4: Bom dia, Célia, que é a Ângela, nós estamos aqui conectados na sua, na rádio aqui, estamos aqui no bar, assentamento Bar do Marco.
0: Beleza, minha amiga.
4: Manda uma modinha aí do milionário José Henrique aí pra mim. Obrigado, bom domingo.
0: Bom domingo pra você também, minha amiga. Ah, pro Zé Pinguinha, Zé Pinguinha é gente boa, conhece Zé Pinguinha, rapaz? Zé Pinguinha é uma figura, né? Já tomou umas pingas, amor. Hoje ele não bebe mais, mas ficou o nome dele, né? É o nome tradição aí, Zé Pinguinha. Zé Pinguinha é gente boa, vou conhecer toda a família. Um abraço pra vocês. Daqui a pouco eu toco, tá? Obrigado, minha amiga Elisângela. Todo um abraço pra vocês e pessoal da Barra do Marco aí, ligado aqui na sintonia, tá bom? Todo o pessoal curtindo a 95 nessa manhã gostosa. Obrigado mesmo aí todo o pessoal do assentamento Barra do Marco curtindo a 95. Agora são 10 horas e 28 minutos, 10 horas e 28 minutos aqui na Conte. Vamos chegando com música, deixa eu conferir quem tá na sintonia também, mais gente ligada aqui. Opa, obrigado pela audiência, muita gente mandando mensagem, hein? Quem tá curtindo também é a Fernanda. Fernanda, quero participar da camiseta também, tá participando. Um abraço pra você, gente. Manda mensagem que amanhã é o dia, hein? Pode pedir sua música também. Quem tá na sintonia também, deixa eu conferir aqui. Bom dia, amigo Célio. Manda um Zezé de Camargo e Luciano. Saudade Bandida. Beleza, já toco pra você. É o meu amigo Juscelino Leandro tá na sintonia. Vai pra você na sequência, tá bom? Vamos trazer aqui a... quem pediu aí a casa. Ah, e se a casa cair? Opa! Tá chegando pra minha amiga Edna, isso mesmo? Lá do Jardim Morada da Serra. E se a casa cair, você sai de baixo, que senão ela cai em cima de você, viu? 10 horas e 29 minutos.

10 horas e 53 minutos, você curtiu música legal aí, né? Lavadão Internacional, Indo e Forró, pra você, Indo e Forró, essa é boa, hein? Pra você que tá na sintonia, que nós toca de tudo, rapaz, aqui que você pediu, se você não pedir também, nós toca, viu? 10 horas e 36 minutos, gostou aí, recordou? Recordação, aqui nós toca só, recordar moda é com nós. E se você pedir música nova também, nós toca. Mas aqui a programação é mais pra você recordar os grandes sucessos, tá? Porque durante a semana já toca de tudo, né? Toca tudo, as modas novas, música jovem, tudo, né? Então hoje é o dia mais propício pra você pedir aquela música que fez parte do seu passado, né? Aquela música que você... fez você lembrar de alguém, né? Exatamente, começa aqui, ó. Essa aqui vai te lembrar alguma coisa, ó. Aqui, ó, relembrando o passado. Chegando pra você, ovelha.

não lembra também dele, José Augusto, anos 80, né? Aí, ó. Recordando os grandes sucessos aqui na Conte.

Aqui, meu amigo, você só ouve as melhores, recordando aí os grandes sucessos. Vamos recordar mais uma? Tô chegando com ele. Vamos!

Domingo é na Conde. Essa tá chegando agora pra você que tá na sintonia. Depois que você ouviu aí as melhores, recordando o sucesso. Chegando aí pra você, o Mirosmar. Lá pro meu amigo Juscelino Leandro Félix. Alô, Félix, obrigado pela audiência, meu amigo. Bom dia.

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1: 10 horas e 52 minutos para você que tá na sintonia. Obrigado pelo carinho, obrigado pela audiência. Todo o pessoal ligado com a gente, né? 10 horas e 52 minutos. 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
1: 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Quem tá na sintonia também, deixa eu conferir aqui, ó, muita gente mandando mensagem, rapaz, é muita gente. A Ana Sampaio tá na sintonia também, curtindo aqui a 95. Ana Sampaio, bom dia.
3: Bom dia, Célio. Toca pra mim aí, Milionários é Rico, duas camisas, e quer participar do sorteio da camiseta. Meu nome é Ana Sampaio Antônio, telefone 99618916.
1: Fechado, minha amiga, a Cleusa tá na sintonia, bom dia, Cleusa.
4: Bom dia, Célio Fernando, toca pra mim Amor Sem Limite, pra todo mundo que estiver ouvindo, e eu quero participar do sorteio da camiseta também, Célio Fernando.
1: Fechou, meu amigo, um abraço pra você, daqui a pouquinho eu toco pra você. Meu amigo Newton, lá no Serra Azul, bom dia, Newton.
5: Bom dia, meu amigo Célio. É, toca pra nós aí, é o Nilton aqui do Cerro Azul, toca pra nós aí o Rio Negro e Solimões, o Rio Negro e Solimões Romântica. Agradeço pra todos vocês da rádio aí, pra todos os ouvintes e pra minha esposa Jucimeire.
1: Falou, meu amigo Nilton, Nilton Zé, gente boa, lá no Cerro Azul, lá no Córrego do Meio, ligado com a gente. Ei, Nilton, um abraço pra você aí, hein? Já tomou um banho no Rio do Córrego do Meio já hoje ou não? Rapaz, a água tá fria, né, Nilton? Essa água é boa, hein, rapaz? Eu conheço essa água aí, hein? Ei, região boa, um abraço pra você, Nilton, viu? Qualquer hora nós passamos aí pra tomar um banho no Rio aí, nesse córrego aí, hein? Rapaz, esse córrego aí é bom, hein? Água mais clara do mundo, hein? Quem tá na sintonia do... Ah, deixa eu conferir aqui, o Hélio também, o Hélio tá ligado. Hélio! Ei, Hélio! Hélio tá ligadinho, curtindo 95. Rapaz, olha o som do homem. Ei! Esse amigo Hélio, curtindo a 95, tá no sono 12, rapaz. Um abraço pra você, Hélio. Quem tá mais na sintonia, muita gente que mandou mensagem aqui. Eu vou tocar, ó, gente. Devido aí a muitos pedidos de música hoje domingo, graças a Deus, a audiência é muito grande, eu quero aí tocar na sequência. Ô Sérgio, você tocou minha música, vou tocar sim, viu? Um abraço pra vocês aí, pode ficar tranquilo, é na sequência. Ó, quem tá ligado também aqui, deixa eu conferir, é o Regivaldo, eletricista. Ô, Regivaldo, bom dia pra você, viu? Também quero ganhar a camiseta da Seleção Brasileira. Tá, beleza, já tá participando todo o pessoal. Amanhã é o sorteio, viu, gente? Amanhã aqui na Conte. Vamos trazendo música. Essa eu vou trazer pra minha esposa que tá sintonizada também lá, né? A Valéria Coelho. Ei, até minha esposa tá ouvindo a programação da Conte hoje, viu? Vai com muito amor e carinho pra ela, pra Valéria, minha esposa, pro meus filhos, o Arthur. Ei, Arthur Santos Louro. O Joaquim também, o Joaquim. Ei, Joaquim! Tudo bem por aí? Aí pra essa família maravilhosa aí, essa moda do Jade Jade, se toca essa moda, cê tá doido? Pensa numa moda, ó, essa moda aqui você pode preparar aquela cachaça, aquela pinga que você não bebeu ainda, pode preparar, porque essa é boa, hein? Milionário José Rico, na sequência, duas camisas, bom dia!

0: educação.
1: Beleza, só tem um pouquinho aqui que a gente tá fazendo a programação aqui. Tá tudo voltando normal de novo, viu, gente? Aê, Jean Kedes. É, aquele abraço pra você. Agora são exatamente 11 horas e 3 minutinhos.
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1: É, agora são 11 horas e 9 minutos. Tô por cá, hein? Até o meio-dia trazendo muita música pra você. A gente deu um tempinho aqui que o meu amigo Jean tava dando uma organizada aqui no nosso computador. Já tô tudo igual dos outros. Tudo beleza de novo. Aquele bom dia pra você que tá na sintonia, obrigado pelo carinho, pela audiência, tá? Pode mandar aqui, pode mandar o seu zap. Olha, pessoal, tem muita gente que pediu música. A gente até agora não conseguiu atender todo mundo, mas estamos atendendo aqui por sequência, tá? Quem tá na sequência, meu amigo Clay, o Clayveyson também tá na sintonia. Ô, Clayveyson, um abraço pra você, Dona Maria Gama. A Cleusa tá na sintonia também. Ô, Cleusa, como é que você tá, minha amiga? Um abraço pra você, daqui a pouquinho eu toco sua música. Quem tá na sintonia, meu amigo Puiga. Ô, Puiga! O Puiguinha lá no Jardim Morado da Serra, tá ligadinho com a gente também. Vou mandar a próxima música pra você aí, tá? Agora são 11 horas e 10 minutos aqui na Conte. O Puiga pediu e tá chegando pra ele, Cordão de Ouro. Música legal do Chico Rei, Paraná.

Agora 11 horas e 6 minutos pra você. Pra você que tá ligado, obrigado pelo carinho, obrigado pela audiência, né? 11 horas e 16 minutos.

0: Ah, quem tá na sintonia também, deixa eu conferir ligadinho aqui na Conte. Muita gente aqui mandou mensagem, né? Deixa eu mandar um alô especial pra quem tá na sintonia ouvindo também o Francisco, né? Ah, o Cleiberson tá ligado também, um abraço pra ele, a Cleusa. Daqui a pouco eu tocar a música da Cleusa. A Cleusa, não toquei a música dela, né, Cleusa? Um abraço pra você aí, minha amiga. Obrigado pela audiência, tá? Toquei a música de quem mais? Aqui tá, tem muita gente aqui na sintonia da Conte, né? Mandar um alô especial aqui pra ele também, que tá na sintonia. Ah, pessoal ligado, a Fernanda também. Alô, Fernando! Fernando tá ligado, aliás. Alô, Fernando, um abraço pra você. A Edna, lá no Jardim Morada da Serra também, também tá ligada, né? A Marilza Rodrigues, lá na Residencial Glória. Ô, Marilza, tudo bem contigo, minha amiga? A Natalina sintonizada, Evanildo, Jacaré, lá na Fazenda Reunida, Boi Gordo. Um abraço pra você, tá? Todo o pessoal ligadinho, curtindo aqui a 95, hein? A Solange também tá ligada. Ô, Solange, tudo bem contigo, minha amiga? Aquele bom dia pra você, obrigado aí pela audiência, tá? A Solange tá na sintonia também, todo o pessoal ligado. O Valdeci lá na assentamento, assentamento Miura. Ô, Valdeci, um abraço pra você também, ligado aqui na Conte, Rodrigão. Muita gente sintonizado, viu? Um abraço pra vocês aí. Vamos chegando com mais música pra você que tá aí ligadinho. Vamos trazer essa moda aqui, ó. Essa é pra quem gosta, né? Pedir aqui a música do... Essa é recordando o sucesso, hein, João... O Moreno e o Moreninho, né? Vai cantar essa moda aqui. Quem pediu, deixa eu conferir aqui. É muita gente, né? Sintonizado com a gente. Ele pediu essa moda do João Boiadeiro, o Cleiverson, né? Vamos tocar pra você, meu amigo. Então, João Boiadeiro chegando aqui. Moreno e Moreninho recordando o sucesso. 11 horas e 19 minutos na Conte.
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2: Agora 11 horas e 28 minutos. Você ligado na melhor, curtindo aqui a 95. E aí, tá tudo bem com você? Tudo na paz e alegria? E por cá tá mil maravilha. Pra você que tá na sintonia ligadinho, curtindo aí a 95 no sítio, na chácara, na fazenda, né? Pra você que tá aí ligadinho, um abraço, né? Um abraço especial. Seja bem-vindos! E eu tô por cá, hein? Manda sua mensagem no 3266-3266-6095, que eu vou tocar sua música, né? O Cleverson. Ó, nome difícil, hein? Rapaz do céu, tá ligado com a gente? Quem tá na sintonia também, um abraço especial aí pro meu amigo Cid Omar, lá no Seringal, que tá fazendo um churrasco. Ê, Cid Omar! Ô, meu amigo, que é isso, fi? Você não vai convidar? Rapaz, hein? Você tá doido, menino? Que tem churrasco e já preparando a viola também, né? Ah, menino do céu, tá completo hoje, hein? Um abraço pra você e pra toda a família aí, meu amigo. Obrigado pela audiência, viu? Tá lá ligadinho com a gente, curtindo a 95. Vamos chegando com música. Eu vou trazer o Sandro Lúcio pra animar a sua manhã, hein? Mete o pé na bunda dele. Mete o pé na bunda dele, Sandro Lúcio.
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legal demais, 11 horas e 34 minutos pra você que tá na sintonia. Curtiu Sandro Lúcio? Sandro Lúcio, essa moda é boa, hein? Pra você que tá aí ligadinho, curtindo a nossa programação aqui da Conte, né? Vamos trazendo essa moda do Amado Batista, é bonita, hein? Você tá doido, menino? Teimoso demais! São 11 horas e 34 minutos.

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2: 11:39. 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
6: Agora 11:41. Você que tá ligado com a gente, né? Pode mandar o seu zap, manda aqui, ó. Conte na torcida pelo Brasil. Olha, pra você que quer aí já, né, participar de uma linda camiseta que vai ser sorteada amanhã antes do jogo do Brasil, tá? Então você que tá aí, manda sua mensagem, pode pedir sua música e mandar sua mensagem, tá? Conte na torcida pelo Brasil e amanhã será sorteada aí uma linda camiseta antes do jogo do Brasil pra você curtir o jogo do Brasil com uma camiseta linda, né? São 11:42 pra você que tá sintonizado, obrigado pelo carinho, obrigado pela audiência. Todo o pessoal de Jauru ligado com a gente, bom dia pessoal de Jauru, pessoal aí de São Domingos, Vale de São Domingos, né? Pessoal curtindo a programação Adrianópolis, o Nelson Muniz, lá em São Domingos, meu amigo Jordão, o Zé e a família. Quem tá curtindo a programação também lá no Serra Azul, meu amigo Nilton, ele e a esposa. Alô, Nilton! Um abraço pra você, Nilton. Quem tá ligado curtindo também a 95, é o pessoal lá na Coronel Ari, um abraço pra todo o pessoal do Coronel Ari, pessoal do Pé de Galinha, pessoal do... Na Vila Matão, Dona Sebastiana, lá na Vila Matão. Dona Sebastiana, bom dia, minha amiga. Obrigado pela audiência, tá? São 11:43. Vamos recordar o sucesso. Eu vou trazer essa moda, hein? Bob Robson, linda pra você. Uma noite de amor. Ou toalha de banho.

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1: Bom dia pra você, são 11 horas e 46 minutos aqui na Conde. Pra você que tá sintonizado aí no sítio, na chácara, na fazenda, pra você que tá no centro da cidade, nos bairros, mandar um alô especial lá pra toda a família do Baianinho. Alô, pessoal do Baianinho na Vila Guaporé, o Baianinho tá de volta. Ô, Baianinho já tá aí, ó, andando pra 500 bandas, né? Um abraço pro Baianinho, um abraço pra Nena, pra Sueli, toda a família bonita aí, sempre ligadinha aqui no nosso programa. Um abraço pra vocês aí, tá? Mandar aquele alô especial pro meu amigo Valdir. Ô, Valdir, tudo bem contigo, meu amigo? Um abraço pra você, pra sua esposa Rosa, sempre ligadinho também aqui na 95, tá? Todos os domingos ele não perde o nosso programa. 11 horas e 47 minutos. Vamos animar a sua manhã? Vai, vai. Guilherme Silva. Faz a diferença. Respeito, caipira. 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

0: Pra você tomar aquela água, quem tá tomando aquela água aí nos bares, nos botecos, pode tomar, ó. Essa é boa, hein? Cê tá doido?
1: Que a gente acorda mesmo.
0: Pode descer aquela branquinha, pode. Ou aquela geladinha, né? Hoje já pode.

0: firme, hein?
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2: 11 horas e 52 minutos para você que tá na sintonia. 11 horas e 52 minutos nessa manhã gostosa de domingão gostoso. Para você que tá fazendo aquele churrasco, tem aquele churrasco hoje, aquele franguinho na panela, para quem tá ligadinho, né? Minha amiga Lourdes, e aí, tá tudo bem? Tem franguinho na panela na casa da Lourdes hoje? Já convidou o João ou ainda não? Rapaz, convida o João, hein? A Graziele, Graziele Leite tá ligada, curtindo nosso programa, quer a camisa da seleção, beleza, Graziele? É amanhã o sorteio, a partir, né, antes da uma hora, é amanhã na programação normal da Conte, né, que o jogo começa uma hora da tarde, então vai, né, na programação aqui da manhã, tá? Programa da Josi, com meu amigo César Augusto, beleza? Olha, pra quem tá tomando aquela lá, ó... Rapaz, o Mirasmar vai cantar 35 latas de cerveja. Cê tá doido, é cerveja demais, hein?

0: Osmar, hein? 11 horas e 56 minutos.
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0: 35 latas de cerveja, hein?
1: Beijo.
0: Ah, cê tá doido? É cerveja demais, hein? E nesse clima gostoso eu tô indo embora, viu? Espero que você gostou aqui do nosso programa, tá? Amanhã eu tô de volta, se o nosso bom Deus abençoar com a graça dele, né? Já agradecer por esse dia maravilhoso, por esse domingo, ó, que tá lindo, né? Amanhã eu tô de volta a partir das 15 horas. Tô por cá, hein? Esse dia tô por cá na Conte na semana também, tá? E amanhã eu tô aí pra trazer muita moda boa, tá? Ou alegre ou triste, né? Depois do jogo do Brasil. Aí eu espero que eu traga muita alegria, viu, gente? Vai dar tudo certo. O Brasil vai ganhar e nós vamos passar de fase aí, tá? Dá uma alegria pros brasileiros que sofrem tanto, né, cara? Menos alegria no futebol, né? Pra cima, Brasil, hein? Ganhar amanhã da... Respeitando aí a seleção do Japão, mas vamos ganhar. Vamos ganhar, né? Agradecer você que mandou sua mensagem, você que participou até agora comigo. Obrigado pelo carinho, pela audiência, tá?
2: Viola com capricho e perfeição.
0: Deixar aqui o Tchê Garoto, um modão pra você, embalo da festança, Tchê Garoto no balanço. Gente, fica com Deus, um ótimo domingo e amanhã eu tô de volta. Tchau, fui!

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0: Sucesso, meu irmão. Alguém já aprendeu o refrão já? Só basta você me ligar, que eu vou correndo te encontrar. Só basta você me ligar. Obrigado, gente. Sucesso, Barões da Pisadinha.
1: Faz barulho, toma pro chão, avião aí.
0: Obrigado.
2: Obrigado, Barões.
0: Sucesso, meu irmão. Deus abençoe.
2: Obrigado, pai. Por isso mandamos desafio de vida pra saúde. Muito obrigado.
0: Obrigado.
1: Faz barulho, São Paulo. Quem gostou, faz barulho aí.
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4: 12:04.
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6: Sou o pastor Ricardo Stabile e este é o quadro Palavra de Fé. Jesus disse que antes da sua volta a iniquidade se multiplicaria. Paulo disse que os tempos seriam perigosos e difíceis. Os filhos se voltariam contra os pais e os pais contra os filhos. Haveria uma inversão de valores. E esse tempo chegou. A sociedade hoje aplaude o vício e escarnece da virtude, pois está rendida ao pecado, mas o pecado é uma fraude. Parece doce ao paladar, mas é amargo ao estômago. O pecado promete prazer, mas gera desgosto. O pecado é o pior de todos os males, pois nos afasta de Deus, agora e eternamente. Só Jesus pode nos dar vida. E vida em abundância. Em Jesus, somos libertos da escravidão do pecado. Em Jesus, nós temos vida, e vida em abundância, pois Jesus é o bom pastor que dá a vida pelas suas ovelhas, ou seja, por você e também por mim. Que Jesus te abençoe grandemente.
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4: Meio-dia e seis.
1: Fred Fabrício, Cleiton Romário, etapa no volante agora.
2: Agora a playlist é só os bravos.

0: Meio-dia e 17.
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0: Meio-dia e 19.

0: 12:32.
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0: Meio-dia e 33.

0: você vai precisar, viu?
1: Muito obrigado, cara. Que honra.
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0: Cadê o gritão pro Bruno aí, Chiquinha?
1: Alô, São Paulo, Brasil, Natanzinho Lima!
2: Essa noite não tem.

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0: Citrela.
1: Nem fala mais, hein?
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0: Oi, tudo bem?
1: Obrigada, gente! Olha, São Paulo, Bahia, todo mundo! Obrigada, Léo!
0: Minha eterna gratidão a você, viu? Muito obrigado mesmo. Senhoras e senhores, Anitta!

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0: Alô?
1: Alô, mãe?
0: Oi, meu filho.
1: Hoje não volto pra casa, vou fazer o TCC com a galera da faculdade.
0: Mas o que é TCC?
1: Ah, TCC é... Penda!

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1: Imagina, gente! Milionário!

0: Jéssica Barulho!
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Quando a intimidade chega, ir embora é uma opção. Permanecer também. 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Só existe eu e você. 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
1: Fala de amor, meu velho.
2: Aqui, olha lá, meu amor.
1: A gente não pode fugir disso.
2: Não tem jeito, né, cara? A vida de todo mundo é assim.
1: Vambora.

Pasquim, menos é mais aí.